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1: Meu nome é Jessica, meu matrimônio era um caso impossível. Meu marido era uma pessoa muito atenta, muito carinhosa. E eu era uma mulher que me gostava as festas, os bolinhos.

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1: 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Meu marido era uma pessoa muito atenta, muito carinhosa. E eu era uma mulher que me gostava as festas, os boliches. Eu ia a la fiesta para os santos, bailava para os santos. E essas coisas a meu marido não le gostava. 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Y yo recuerdo que por ir a fiesta, agarré los papeles y lo rompí. Cuando yo le rompo los papeles a mi esposo, ahí comenzaron los problemas peores. Él me directamente ya lo que yo le decía, ¿no?